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1: 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Amor, me diz uma coisa. Você não vai me assumir, não, é?
2: É claro que eu assumo.

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1: 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Sejam bem-vindos à emissão desta terça-feira, 7 de julho de 2026. E até muito perto das 12, aqui na Marcoense FM, nos 93.3. É natural, naturalmente. 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
0: Para lhe dar a conhecer a atualidade informativa na capa do Correio da Manhã, hoje nas bancas, funeral de Camané, milhões gritam vingança, também Praia da Rocha, dezenas de telemóveis furtados em Portimão. Ora, Portugal 0, Espanha 1, o sonho português morreu na praia, golo no mata-mata derruba Portugal nos descontos, Ronaldo despede sem lágrimas, também Fernando Alexandre debaixo do fogo, o ministro esconde a empresa do caos nos exames. O que esconde? Famílias desesperadas e alunos e professores com férias em suspenso, identificados erros na digitalização. Também as duas irmãs que morreram na estufa, onde foi comprovado mais de 40 graus. Pedro Dias, pais de vítimas temem homicida à solta. Projeto piloto multibanco vai à casa dos clientes. Tiago Grila, estrela da internet, julgada por atropelar e fugir. Já na capa do Jornal de Notícias hoje, adiós, é o título da despedida da seleção portuguesa do Mundial de Futebol. Número de multas de estacionamento dispara este ano para quase 300 por dia no Porto. Plataforma para corrigir os exames para a parada por fragilidade na segurança. Cimeira da NATO, Europa procura libertar-se da dependência americana. Em Irmesinda, empresa de fachada usada em lavagem de 1 milhão de euros. E em Gaia, Menezes quer teleférico a ligar litoral ao metro na Rábida. Nas finanças, dinheiro do multibanco perto sai dos cofres das juntas de freguesias. Ora, assim concluímos esta primeira parte. Vamos escutar Frank Sinatra neste New York, New York. Voltamos depois para encerrarmos com a segunda e última parte.
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1: 9 horas, 18 minutos, estamos no regresso para fecharmos a atualidade informativa na capa do jornal O Público Mundial 2026, de ante Portugal volta a tropeçar na Espanha. Adeus, seleção portuguesa deste Mundial 2026. PSD quase duplica lucro em 2025. Partido Socialista e Bloco são os únicos a registar prejuízo. Contas dos partidos mostram que socialistas melhoraram contas, mas continuam em terreno negativo. Enquanto o PSD apresentou lucro de quase 2,4 milhões de euros, o Livre quadriplica o resultado. Exames nacionais, ministro revela que alunos vão aceder a provas digitalizadas. Na cimeira, Ruto louva Trump pela modernização da NATO. Na banca, crédito agrícola resolve resgates de caixas e confusões. E para fecharmos, com a capa do Diário de Notícias, hoje a sua manchete nas bancas, a dar destaque ao adeus ao Mundial, Portugal 0, Espanha 1. Portugal é o país do euro que vai sofrer mais pressão nas contas públicas com envelhecimento da população. O LS de Santo António. Ora, médicos internos escalados para trabalhar ao sábado. Jornadas parlamentares, AD alerta para crise política face à imaturidade das oposições. Um balanço em que os incêndios Bouzela atira Portugal para recorde Europa de área ardida em 2026. No comércio, onda de calor, também fim do IVA a 6%, abranda corrida aos ares condicionados. No Brasil, Michel torna-se mulher bomba na campanha de Flávio Bolsonaro. Concluímos a nossa atualidade informativa desta terça-feira. Já sabe que à hora certa estaremos na antena da Marquense para atualizarmos sempre a informação regional. 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
4: Vamos então para os destaques do dia. Hoje, 7 de julho, é um dia muito especial e particularmente para quem gosta de docinho, mas ainda particularmente para quem gosta muito de chocolate. Ora, a origem desta comemoração não é muito clara, mas hoje é o Dia Mundial do Chocolate. Mas o que importa é que este é o dia do ano onde se pode comer chocolate sem olhar ao peso e sem a consciência de que o chocolate engorda, seja uma barra de chocolate, uma bebida em gelado, algumas bolachas ou bombons. Neste dia é obrigatório ingerir uma boa dose de chocolate. Para a origem do chocolate, é curioso que o chocolate teria sido utilizado pelos maias como moeda de troca. Para eles o cacau era uma dádiva dos deuses, daí o valor. Enquanto isso, os maias serviam cacau aos guerreiros para lhes dar força. Também quem trouxe para a Europa foi Cristóvão Colombo, em 1502, e foi na Espanha onde começou-se a adicionar açúcar ao cacau até ganhar popularidade na França, estendendo-se por tantos outros países. Hoje a indústria do chocolate movimenta milhares de euros, para não falarmos em milhões, não é? Em Portugal comem-se quilos de chocolate, até porque está previsto que cada português possa comer 1,5 kg de chocolate em média por ano. Claro que uns comem menos, outros comem mais. A média dá 1,5 kg por cada português. Ora, como tão adorado que é, existe também a celebração do Dia Internacional do Chocolate, que é a 13 de setembro. Mas deste Dia Mundial, porque há quem goste tanto de chocolate que cria duas datas, não é? Mas o chocolate também tem os seus benefícios. Para a alegria de muitos, são apontadas várias vantagens no consumo de chocolate. Mas atenção, o chocolate que traz benefícios é o que tem mais de 70% de cacau. Assim, apenas para citar alguns benefícios comprovados já cientificamente, temos o aumento da concentração para os estudos ou no trabalho, redução no risco de ter uma doença cardíaca, alívio do stress, proteção da pele contra os raios solares. E por isso é que o mês de julho é recheado de coisas boas. Confira então também, ainda neste mês, ainda vamos ter a oportunidade de comemorar aqui o Dia Mundial da Pizza. Mas hoje é mesmo para o chocolate. Naldo Benny traz-nos também este amor de chocolate.
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0: acho que você tem que mandar aquela mensagem. Mas manda o que está no seu coração.
1: Porque se fosse eu falaria mais ou menos assim.
2: Ei, boa noite. Antes de te bloquear, eu só vim te dizer que a partir de hoje pode tocar o terror, fazer o que quiser fazer. A boca é sua, curtir suas farras. Sinto mais nada.
0: Não, apaga.

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0: E hoje, no nosso palco de recordações, com ATC, Around the World.

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0: informação. As notícias das 10, edição da Maria José Ferreira. Bom dia.
1: Bom dia. O município de Felgueiras assinala no próximo dia 13 de julho o 36º aniversário da elevação de Felgueiras à cidade. A data coincide também com os 36 anos da elevação de Barrosas à categoria de vila. As comemorações começam às 9 da manhã com a cerimónia do hastear da bandeira na sede junta de freguesia de Idens, em Barrosas. Meia hora depois realiza-se o hastear da bandeira nos passos do Conselho de Felgueiras, ao som do hino nacional, interpretado pelo Berço das Artes, num momento de homenagem aos valores culturais do Conselho. O programa prossegue com a Cimeira de Autarcas da Comunidade Intermunicipal do Tâmega e Sousa, no auditório do Espaço Passado, Presente e Futuro. O encontro vai reunir autarcas da região para uma reunião dedicada ao desenvolvimento territorial, integrada nas comemorações desta data marcante para o Conselho de Felgueiras. O município de Rezende vai promover no próximo dia 22 de julho uma sessão dedicada aos primeiros socorros psicológicos, com o objetivo de sensibilizar a comunidade para a importância do apoio emocional em situações de crise. A iniciativa decorre pelas 17 horas no Auditório Municipal de Rezende e tem participação gratuita. A ação pretende dotar os participantes de conhecimentos e competências que permitam reconhecer sinais de stress e de vulnerabilidade emocional, desenvolver capacidades de escuta ativa e prestar apoio imediato a pessoas em momentos de maior fragilidade. A sessão abordará ainda a importância do encaminhamento adequado para serviços especializados sempre que necessário. Em Baião, a Biblioteca Municipal António Mota recebe na próxima sexta-feira, pelas 18 horas, uma palestra dedicada à prevenção das doenças cardiovasculares, sob o tema Fatores de Risco para Doenças Cardiovasculares. A iniciativa contará com a participação do cardiologista Filipe Macedo, especialista com um percurso de destaque nas áreas clínica, científica e académica. Durante a palestra serão abordados os principais fatores de risco associados às doenças cardiovasculares, com especial enfoque na prevenção, no diagnóstico precoce e também na adoção de hábitos de vida saudáveis. Regressamos na edição das 11 com mais informação. Bom dia.
0: Muito bom dia, até daqui aproximadamente uma hora para mais informação.
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devemos confiar no processo da vida. Obviamente não se trata de cruzar os braços e esperar pelo que temos que viver passar por nós. Não. Os nossos caminhos são ajustados ao nosso crescimento, para o benefício que extraímos das nossas experiências. Nós não devemos recriminar-nos pelo nosso passado. O que fizemos na altura foi a única coisa que poderíamos ter feito com os recursos e conhecimentos que possuímos. Então, além de ser um desperdício energético, é totalmente inútil rever o passado para sentir culpa ou remorso. Devemos apenas usar o nosso passado para fins práticos, aprender o máximo possível com ele, ver o quanto crescemos e os pontos fortes que desenvolvemos. Pense nisto e seja feliz.

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1: Ora, 10h43, vamos ficar por cá com mais música desta feita do Mercado Nacional, mais música ligeira, e convidamos Clemente com o tema de 2024 com o título Madalena.

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0: Zé Ferreira, bom dia.
1: Bom dia, a Praia do Anhaçado com o Rumo Nacional este ano, décadas de existência, vai celebrar a data com a apresentação de um estudo científico dedicado à história e a evolução deste prato tradicional. A sessão está marcada para quinta-feira no Emergente Centro Cultural, onde é divulgado o resultado de 3 anos de investigação. O estudo reúne informação sobre a origem da evolução da associação, as tradições associadas e outros aspectos culturais ligados ao assado com o rosto de forno. Segundo o celeiro da Confraria Luís Brás, o principal objetivo é criar uma obra de referência que ajude a provar e valorizar este património gastronómico.
2: Nós queríamos efetivamente saber há quanto tempo assado com na região, de que forma é que esta foi evoluindo, desde quando é que se fala de na região, e isso vai ser a nossa imagem que estes 20 anos ser com a apresentação de estudo, que muito nos custou, várias dezenas de euros, muito esforço da conferência, muito esforço de algumas instituições que nos ajudaram, da comunidade que nos ajudou, dos confrades que nos ajudaram, a que tínhamos um estudo, uma bíblia do anhaçado com o de forno, em que se saber tudo, desde quando é que está, o que é do termo em, porque é que nós usamos em vez do borredeiro, porque é que temos reteiros e outras na região, porque é destas raças, portanto, nós temos de ter algo diferenciador, nós ter a base de sustentação da nossa receita para que, não está, mas para que ela certificada.
1: A investigação foi desenvolvida ao longo de 3 anos, podemos a State of Toll, que envolveu a consulta de livros, bibliotecas e documentos históricos, vindo a Torre do Toll, para reunir informação sobre uma especialidade da qual existem poucos estudos escritos. Termina na sexta-feira o prazo para os jovens do Conselho do Mar Canaveses apresentarem propostas do Orçamento Participativo Jovem 2016. Este é o valor disponível para apoiar nos projetos selecionados é de 40 mil euros. Os jovens de idades entre os 10 e 35 anos podem submeter as propostas junto do município de Marco de Canaveses. A iniciativa pretende incentivar a participação cívica a população mais nova na definição de projetos para o Conselho. Mais informação na edição das 12. Bom dia.
0: Muito bom dia. Até daqui aproximadamente uma hora para o alargado das 12.
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1: Para si, uma boa terça-feira. Vamos ainda saudar a Sara Faria. Bom dia, Sr. Raul. Queria dar um beijinho aos meus filhotes, pais, irmãos, para a minha família aqui na Suíça e em Portugal, para vocês aí na rádio, para os meus afilhados, Tiago e Valentim. Beijinhos para a Maria José, Sara Faria. Tudo bom para si e para os seus. Uma ótima terça-feira.

0: e a esposa Marisa.
1: Para si e para os seus, continuação de uma boa terça-feira e para compras à maneira.
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1: Tudo bom, uma boa terça-feira, muito obrigado. Saudamos o Carlos Machado. Bom dia, Sr. Raul. Quero mandar um beijinho para a minha mulher Márcia Ferreira de Louredo. Carlos Machado, para si e para a família, tudo de bom também. Uma ótima terça-feira.

0: Voltamos ao telefone. Muito bom dia.
1: Bom dia, senhor Raul.
0: Tenho o prazer de dialogar.
1: É Maria em Vila do Arquivo.
0: E que vai selecionar uma música.
1: Então, se eu chorar, faz-me de amigos, faz favor.
0: Para dedicares?
1: Ao senhor Raul e toda a sua família, com o beijinho também do mundo, com muito respeito. Para a dona Emília de Ana Fiel, para a dona Emília de Amarante, para a Isabel e para a Helena, para a Cadinha de Palmatias. E para as minhas duas filhas, filhos de Ernestinho e marido, para toda a vossa maravilhosa rádio, com um lindo dia de terça-feira, com saúde, paz, amor e alegria. Tudo bom para si e para os seus. Para compras à maneira de dizer que hoje os devemos correr.
0: Para si e para os seus, uma boa terça-feira. Muito obrigado. Vamos saudar o Pedro Matos da Silva. Olá, bom dia, Sr. Raul. Queria mandar um beijinho para a Flávia Campos, Tânia Campos, Joana Oliveira, para as festeiras de Nossa Senhora da Assunção, Morelos 2026. Um abraço a Agostinho Nogueira, a Dom Oliveira, Nuno Miguel Ventura, Nuno Silva, Zé Deieira e para vocês da Rádio Marquense. Ficamos com Chitonzinho e Chororó e Página.

0: Voltamos ao telefone. Olá, bom dia.
1: Bom dia, senhor. Como está você e a família? Está tudo bem?
0: Tudo bem, muito obrigado. Tenho o prazer de falar.
1: É Fátima Pereira da Meia.
0: Que vai escolher um tema.
1: É o Antelarou, o Cantacuto, Canta o Gaio.
0: Para dedicar?
1: Para dedicar à Emília Pereira Pena Fiel, com um beijinho para a família. Chama-se para a família toda. E à Silva Passos Ferreira, com um beijinho muito grande e sozinha, tudo bom. E para a Copa da Maneira, visita a loja e passamos por ela.
0: Para
1: também
0: si,
1: a Carolo, tudo bom.
0: Para si, para os seus, tudo bom também. Uma boa terça-feira, muito obrigado. Saudamos o António Novaes, conhecido também por António Kim, na Suíça, que deseja a todos nós uma ótima terça-feira, muito feliz, cheia de saúde e muita alegria. Beijinhos e abraços para vocês, mais uma vez, para vocês em geral. Também não esquecendo dos meus netos, Nélio, Danilo e Álvaro. O nosso muito obrigado. Obrigado, António Novaes.

0: 11 horas 32 minutos, muito bom dia.
1: Bom dia, Sr. Raul.
0: Eu tenho o prazer de dialogar
1: com a Celeste em Amarante.
0: E a Dona Celeste, que música vai querer ouvir?
1: Alexandre Faria, Ela Vai Voltar.
0: Para dedicar também.
1: Olha, vou dedicar para o Sr. Raul com um beijinho, com um bom dia, para si, para toda a sua família, para toda a minha família. E vou dedicar para todos os amiguinhos e amiguinhas que estão a dedicar. Um beijinho para eles todos e um bom dia para todos. E para compras à maneira, pedido lojas e para termos freios. Sr. Raul, até amanhã. Muito obrigado.
0: Muito obrigado para si, para os seus. Tudo bom também. Uma boa terça-feira. Muito obrigado. Bom dia.

0: Regressamos de novo ao telefone. Muito bom dia.
1: Olá, bom dia.
0: E eu tenho o prazer de dialogar
1: com a Sara.
0: Com a?
1: Sara.
0: A Sara. A Sara, que vai querer ouvir um tema ao seu gosto.
1: Botafogo no Terreiro.
0: Para dedicares?
1: Quero dedicar a toda a minha família, a todos os ouvintes.
0: E para compras à maneira?
1: Não sei.
0: Repita comigo então. Para compras à maneira?
1: Para compras à maneira?
0: Loja Zíper Gêmeos Ferreira.
1: Loja Hiper
0: Gêmeos Ferreira. Muito bem. Passarem para a família, tudo de bom também. Uma boa terça-feira. Muito obrigado. Bom

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2: Voltamos ao telefone. Muito bom dia.
3: Bom dia, Sr. Augusto. É o Carlos Alberto Porto.
2: Sr. Carlos Alberto, é cola.
3: Luís Martins.
2: Sr. Carlos Alberto. Tem regras o programa. O senhor é o Carlos Alberto Porto. Que música é que o senhor quer ouvir?
3: Quero ouvir Luís Martins, O Meu Destino.
2: Muito bem. E vai dedicar para quem?
3: Vou dedicar para a Dona Laura, Lia Marante e família. Dona Celeste Marante e família. Menina Silva de Paz Ferreira e as melhoras. São Silva, Dona Porto e a esposa. Sr. Lindo Marco, esposa. E os parabéns para a menina que recebam de parabéns, a filhota. O Sr. Augusto Gonçalves, a Dona Emília de Penafiel, a Dona Emília de Amarante, o Sr. Carlos Machado, a Dona Teresa Lúcia, um dos seus pais, a Mãe de Isabel, a Dona Amélia de Animar e todos aqueles que estão a ouvir, têm um bom dia. Para compras, à maneira, lojas e supermercados, Fiennes Ferreira.
2: Para si, para os seus, tudo bom também, uma boa terça-feira, muito obrigado.

De regresso ao telefone, voltamos ao telefone. E bem, algo a passar, por isso disponibilizamos de novo o nosso telefone, o 255-539-098. 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
2: E de novo ao telefone, muito bom dia.
3: Bom dia, Sr. Raola.
2: Muito bom dia, tenho o prazer de dialogar.
3: José Maria Cristel Paredes.
2: E o José Maria, que música vai selecionar?
3: Miguel e André, dois homens e uma mulher.
2: Que vai dedicar também.
3: Olha, em princípio, vou já dedicar ao meu irmão gêmeo, esposa e filha, ao Múltiplo Fernando e à esposa, a minha Tilor, marido e filho de 10 férias, para toda a família Nogueira de Paredes, você com Deus, bom dia, tudo bom. Para compras da maneira, visite o Dejan Ferreira.
2: Para si e para toda a família, uma ótima terça-feira com tudo bom. Muito obrigado.
3: Obrigado.
2: Bom dia, muito obrigado.

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0: seleção nacional fora do Campeonato do Mundo deu frente à Espanha. As reações desta edição. Vamos escutar Vítor Mota, o treinador que vai continuar ao lado do Várzea de Felgueiras.
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0: Boa tarde. Coelho está fora do Campeonato do Mundo. A seleção nacional eliminada nos oitavos de final. Perdeu frente à Espanha por 1-0 com um gol de Miguel Merino. Para lá os 90 minutos, o resultado toca fim ao sonho português e representa um desempenho inferior alcançado em 2022, quando a equipa da esquina chegou aos quartos de final antes de ser afastada por Marrocos. Apesar da eliminação, Roberto Martins mostrou-se orgulhoso pelo desempenho de Portugal. Diz que falta sorte.
3: Terminamos com tristeza porque não é o resultado que queríamos. Tivemos adversário favorito neste Mundial. Isso não parou aquilo que nós queríamos fazer. Acho que defensivamente temos muita coisa, boa agressividade, defendemos muito bem. E depois, o que acontece nos jogos de 8 do Mundial, há detalhes importantes, a barra, a bola pegar na barra, entrar ou não entrar, a oportunidade no 90, que é um recomeçamento, falta rápida, e foram detalhes que fazem a diferença. Mas um orgulho incrível pelo desenho. Acho que a equipa esteve muito bem organizada, muito bem sincronizada defensivamente. Bola, tivemos bons momentos. Acho que a segunda parte do partido, chegada ao último terço, em geral, é um jogo que sim, um orgulho incrível, porque mostra todo o trabalho feito pelos jogadores, para a nossa seleção, para poder jogar com uma equipa a olhos nos olhos. E achamos um bocadinho azar que a sorte não esteve ao nosso lado.
0: Roberto Martínez analisa a derrota face à Espanha, o encontro que marcou a de Cristiano Ronaldo dos campeões do mundo. No final, o capitão da equipa nacional afirmou que sai de consciência tranquila.
4: Feito melhor, mas fomos eliminados com uma das equipas também que, no ver, realmente chegará ou na final ou perto. Acho que foi um jogo bem difícil, sinceramente, para qualquer um. Temos que azar sofrer ali nos últimos 5 minutos. Mas, como disse ontem, deixa-se tranquila, demos o nosso melhor, mas isto é o futebol, temos que estar acostumados, temos que nos levantar, continuar o nosso ganho, e é frustrante sair mais, como eu disse anteriormente, sair de consciência.
0: E Bruno Fernandes lamentou a quebra da equipa na segunda parte, admitiu também que a seleção nacional não esteve a nível de jogo.
5: É triste a maneira como vimos do torneio, acho, e tenho a certeza que tem lidado para mais. Obviamente saímos com uma grande seleção, perdemos contra uma das candidatas a ganhar o Mundial também, assim como nós o éramos, e eu acho que hoje pecámos por, na segunda parte, ter demasiado jogo à Espanha. Tínhamos que ter mais com bola, e eu acho que qualidade para mais, temos jogadores bem capazes, não por de capacidade, mas se calhar porque antes não fazemos aquilo que estamos habituados a fazer, ou vamos fazer, e acabamos por nos perder um pouco no jogo.
0: Na baliza esteve Diogo Costa, da Redes do Futebol Porto, voltou a realizar mais uma grande exibição, falou a falta de sorte da eliminação.
6: Falamos também uma pontinha de sorte, bola à barra, bola perto da baliza, é forte também, mas acho que até tudo foi positivo, acho que o nosso melhor em termos de atitude, em termos de exigência e

0: Falarar em Balogun foi titular depois de Donald Trump ter admitido na véspera a que interveio junto à FIFA para garantir que o castigo aplicado ao avançado norte-americano fosse levantado. Ainda assim, a Bélgica venceu por 4-1. Hoje disputam-se os últimos dois encontros dos oitavos de final. A Argentina defronta o Egito às 5 da tarde e a Colômbia mete forças com a Suíça. Desses jogos sairão os últimos dois apurados para os quartos de final. E o marcoense Gonçalo Cardoso foi anunciado como reforço do Mafra para a temporada 2026-27, depois de duas épocas ao serviço do Passos de Ferreira na Segunda Liga, com quem tinha contrato até 2029. O defesa central de 25 anos muda-se para Mafra para disputar pela primeira vez a Liga 3. O defesa conta com um percurso marcado por várias experiências nacionais e internacionais, além das passagens pelo Passos de Ferreira, representou o Marítimo e o Boa Vista em Portugal, enquanto no estrangeiro vestiu as camisolas do Lokomotiv de Sofia, da Bulgária, do West Ham de Inglaterra, do Betis de Sevilha, de Espanha e do Basileia da Suíça. Natural de Marco de Canaveses, Gonçalo Cardoso deu os primeiros passos no futebol ao serviço do Marco 09 e do Penafiel. No Mafra terá agora como principal objetivo ajudar a equipa a lutar pela subida e a regressar à Segunda Liga já na próxima temporada. O Várzea de Felgueiras confirmou a continuidade de Vítor Mota no comando técnico da equipa sénior para a temporada 26-27. O treinador de 42 anos prepara-se para cumprir a sexta época consecutiva ao serviço do emblema do Conselho de Felgueiras, que regressa à divisão de elite da Associação de Futebol do Porto, depois de garantir a promoção com o segundo lugar alcançado na divisão de honra, depois de conduzir a equipa ao segundo escalão distrital, onde o Várzea já competiu em 23-24, Vítor Mota considera que a continuidade da estrutura e da maioria do plantel representa um passo natural.
1: Já são alguns anos, é um grupo que ao longo destes 5, 6 anos, apesar de ter havido ali um ano e pouco de interrupção, que me tenha também acompanhado, que é muito fiel também ao compromisso e também já ao clube. E claro, estando nós neste momento na situação que estamos, também era um passo a dar, tanto para nós como para o clube, porque sabemos que no próximo ano a exigência será sempre muito maior e queremos também mostrar que este grupo de jogadores, porque a base irá ficar na sua maioria, e que o próprio clube tenha a capacidade de continuar a crescer e a manter-se na divisão de elite.
0: Já o disse, esta exigência será maior numa divisão superior, numa divisão de elite, mas também acredito o grupo muito entusiasmado com esta oportunidade de disputar um campeonato superior, não é?
1: Sim, como eu disse, pronto, quando eu falo e refiro que o grupo está empenhado e comprometido tanto com a nossa equipa técnica como com o clube, querem ajudar e sentem essa necessidade de também mostrarem que aqui conseguem dar cartas, mostrar o seu valor e sobretudo competir com as equipas que estamos acima. Nós, como é evidente, esta fase final já foi um bocadinho a demonstração daquilo que iremos apanhar e vai ser um bocadinho também com essa forma de encararmos esses jogos que nós vamos partir para a próxima época, porque apesar do clube já há 3, 4 anos ter lá estado e ter acabado por conseguir uma excelente classificação, sabemos que neste momento as realidades são completamente diferentes e está exponencialmente sobrevalorizado agora essa divisão, essa mesma divisão de elite. Portanto, sabemos as dificuldades que vamos enfrentar, mas vamos tentar fazer o nosso melhor.
0: Apesar da confiança, Vítor Mota não esconde as dificuldades que esperam a equipa. O objetivo passa por garantir uma permanência sem sobressaltos.
1: Esperemos que sim. Acreditamos que sim, porque na realidade nós não vamos fazer muitas alterações, porque também sentimos que claramente o grupo é capaz de nos dar uma boa resposta jogo a jogo. sabemos que no conjunto da época desportiva não vamos ter uma época tão produtiva como tivemos este ano, porque sabemos o investimento, sobretudo isso, o investimento que muitas das equipas, e quando digo isso são 10, 12 equipas que fazem nessa divisão neste preciso momento. Sabemos que cada jogo vai ser extremamente difícil conseguir pontos, mas esperamos conseguir e temos fé de que com trabalho e com um ou outro jogador

0: Que nos venha ajudar, que o vamos conseguir.
1: Ora, precisamente quanto ao plantel, Vítor Mota diz que a base do grupo de trabalho da época passada se mantém, mas também há reforços que já foram assegurados.
0: Reforçámos já com um jogador na baliza, na defesa central, nas laterais, no meio campo também, mas aquilo que nós sentíamos claramente que era necessário era na frente. Mas neste momento, e é o que eu digo, com o investimento que o resto das equipas fazem, contratar jogadores para a parte ofensiva é extremamente difícil. O nosso clube financeiramente não tem ainda a capacidade de atrair jogadores desse calibre, então fazemos-nos usar de outras armas, que é usar a nossa formação e sobretudo aqui à volta do Conselho de Felgueiras, procurar aqueles miúdos que querem sobressair e sobretudo mostrar que têm qualidade, porque sabemos que nem todos, e há aqui muita qualidade à volta, nem todos conseguem entrar logo num patamar muito superior, e alguns deles acabam por acreditar no nosso projeto e vêm-nos tentar ajudar, e nós esperamos que nos dê um bocadinho essa falta de soluções que nós tínhamos na parte ofensiva nesta época que passou.
1: Vítor Mota, o treinador que vai continuar ao leme do Várzea de Felgueiras na próxima temporada na divisão de elite da Associação de Futebol do Porto. A equipa técnica do Várzea conta ainda com Jaime Leite e João Silva como treinadores adjuntos, enquanto Nuno Soares será o responsável pelo treino de guarda-redes.

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0: Muito boa tarde, bem-vindos. Emissão de envolvências para terça-feira, 7 de julho. Até às 14 horas estamos em via aberta pelo nosso telefone habitual 255-539-098, 255-539-098. Pode ligar e pedir a música da sua preferência. 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Vamos para a primeira chamada. Boa tarde.
1: Olá, meu amor. Boa tarde. Como está, meu nome é José? Tudo bem com a menina, com os senhores?
0: Tudo bem. Obrigada, Ana Fátima. A senhora também?
1: Também. Muito obrigada.
0: Muito bem. O tema é de
1: Amália. Ela vai buscar sozinha.
0: E vai dedicar.
1: Vou dedicar à Maria Emília Pereira, com um beijinho para a família. À Matilde, com um beijo para toda a família, dentro dos possíveis. E para a senhora Passo Ferreira, um beijinho muito grande, tudo de bom. E para a dona Amélia, a mamã, um beijinho muito grande para o marido dela, que ela também me dedicou, coitadinha da senhora, que eu gosto muito dela, um beijinho também para ela. E para o seu carro com o pai, a Betecar, e para a menina, um beijão do coração e até lá, se vocês quiserem.
0: Muito obrigada, Ana Fátima. Para si também uma boa terça-feira. Boa tarde.
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0: 13:19. Olá, boa tarde.
1: Boa tarde.
0: Boa tarde, dona... Dona?
1: Paula.
0: Paula, bem disposta?
1: Sempre, e a Maria José.
0: Também, muito obrigada. O tema é de Marco Ribeiro, vai dedicar...
1: A toda a minha família, a todos os meus amigos, a todos vocês da Marcos FM.
0: Muito obrigada, para o seu carro comprar...
1: Para o seu carro comprar, vai a Bitecar.
0: Uma boa terça-feira, boa tarde.

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13 horas com 24 minutos. Recordo-lhe que até às 14 ainda pode pedir a música da sua preferência através do telefone 255-539-098.

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1: Vamos então para mais uma chamada. Olá, boa tarde.
2: Boa tarde, minha Zá, como está?
1: Bem, obrigado, José Manuel. E o senhor?
2: Também, obrigada.
1: O tema é de Luís Martins, vai dedicar.
2: Nossa Senhora, vai já para a Dona Amélia da Armamar, para o Mauro, para o Luís, para o João Costeiro, para o Sr. Zequinha, vai para o Sr. Zé, vai para o Varra, para o Gaiolo, para todos os amigos geral, para todos vocês e da rádio. Para o seu carro comprar, à vida cara.
1: É isso mesmo. Boa terça-feira para si, boa tarde.
2: Boa tarde, obrigado. Obrigado.

0: 13:29. Olá, boa tarde.
1: Boa tarde, Ana Maria José, como está?
0: Eu estou bem, obrigada. Dona Rosa, o tema é do Zé Mário, vai dedicar?
1: Vou dedicar à minha filha Sara Marina, de Lousada, à minha primeira amiga de Santos Gil Ferreira, à minha vizinha Patinha de Louredo, e ao André de Duas Igrejas, e a esposa Marisa de Duas Igrejas. Tenham uma tarde feliz. Para o seu carro.
0: Uma boa terça-feira, boa tarde. Compra bilhetes.

0: Compra bilhete o tema de Zé Amaro. Olá, boa tarde.
1: Boa tarde, menina Maria José.
0: Celeste, bem disposta?
1: Bem disposta, muito obrigada. A menina também.
0: Também, obrigada. O tema de Elvio Santiago vai dedicar...
1: Olha, eu vou dedicar para a menina Maria José com um beijinho, uma boa tarde, para sair para toda a sua família, tudo bom? Vai para toda a minha família, agora vai para a Lindinha de Paredes, quando beijinho para essa menina, para a Dona Linda de Valdez, seu marido João, Dona Laura em Amarante, vai para a Sabelina do Marcos, o Rui Carneiro de Paredes, a Silva do Aeroporto, Dona Matilde Ribeiro, Menina Silvia de Paz Ferreira, Dona Filomena de Paredes, Dona Amélia de Armamar, Sandinha de Caramos, Dona Emília de Penafiel, Sr. Carlos Alberto do Porto, Dona Odete Gatão e Família, para todos estes amiguinhos, para todas as famílias, para todos quando estão de parabéns, um beijinho para todos, uma boa tarde para todos. E para o seu carro comprar, visita a Vita Carta. A menina Maria José, um beijinho, até logo, muito obrigada.
0: Obrigada também, Dona Celeste. Resto de boa terça-feira.

0: Ora, e vamos para a nova chamada, numa altura em que passam 38 minutos. Olá, boa tarde.
1: Boa tarde, Marisa.
0: Filomena, o tema é de Zezé de Camargo e Luciano, o amor vai dedicar.
1: Vou dedicar para a minha mãe, para o meu marido Manuel, com um beijinho, para os meus filhos, para os meus netos, também com um beijinho para eles, para a Silvia Passos Ferreira, com um beijinho de fundo do coração, para a dona Celeste Amarante, com um beijinho para ela, que eu ouvi há um bocadinho, para a dona Matilde Beira Loureiro Paredes, para o seu Silvio Aeroporto, com uma boa terça-feira, com tudo bom, para a Sandra de Carambos, também um beijinho para ela e para os filhos, para o Norberto em Paris, e vai para a Maria José também com um beijinho e uma boa tarde. E para o Socorro Comprado da Habitacar.
0: E para a senhora também, resto de boa terça-feira, boa tarde.

0: Próxima chamada, olá, boa tarde.
1: Muito boa tarde, Ana Zezinha, como está? Passou bem?
0: Bem, obrigada, Dona Emília. Isto de o converse é bom, mas os compromissos são muito mais importantes.
1: Bom, mas pronto.
0: É, estamos aqui a falar da Seleção Nacional e pronto. E sem adiantar mais, porque cada um fica com a sua opinião, não é verdade?
1: Exatamente, exatamente.
0: Ora bem, José Cid com Portugal é e vai dedicar.
1: Dedico, sim, digo para a Dona Zezinha, desejo a continuação de um bom dia de trabalho, um beijinho também no mundo e tudo bom para a senhora, para todos os meus familiares, para o senhor Carlos Alberto do Porto, senhora Dona Celeste de Amarante, senhor Silva do Aeroporto, senhor Joaquim dos Jornais e sua esposa, senhora Dona Palmirinha e seu marido, e para todas as outras senhoras que costumo dedicar um beijinho para todas. Mas como sempre, aquele beijinho muito especial para a minha querida amiga, a senhora Dona Matilde Ribeiro, para o seu marido, senhor José, para a sua filhinha menina Catarina, pequenina Maria Inês, Maria Miguel, menino Rafael, um beijinho do tamanho do mundo para eles, que a vida lhes sorria sempre com tudo de bom. Para o seu carro comprar, lá dita casa, Dona Zezinha, até logo, se Deus quiser, muito obrigada.
0: Obrigada, Dona Emília, também para si, uma boa terça-feira, então, Portugal é.

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0: 13:48. Olá, boa tarde.
1: Boa tarde, menina.
0: Laura, bem disposta?
1: Ah, estou muito bem. Esta noite dormiste muito melhor, muito melhor.
0: Estava o tempo mais fresco, não é verdade? A temperatura
1: mas, desceu. Mas já está a aquecer, já está outra vez a aquecer.
0: É verdade.
1: Hoje... sobe um bocadinho, mas depois a temperatura sobe outra vez para cima. Nós temos que estar sempre
0: olha,
1: alta.
0: Subir para baixo é que eu nunca vi.
1: Pois, ser para baixo não, porque ser não, para cima. Subir para baixo.
0: Sim.
1: Olha, você não me contem aqui a confundir, já estou baralhada, pronto.
0: Ora bom, Jorge Ferreira, vamos lá, Jorge
1: Ferreira. Ah, isto é o calor, isto é efeito do calor. Olha, a música é para ligar todos vocês aí das respectivas famílias, que bom pessoal todo cá de casa, um beijinho para a Dona Celeste aqui da Marante, para a Dona Emília também daqui da Marante, para a Paulinha também daqui da Marante, um beijinho para a Silvia, para a Ferreira, para a Maria José Paz Ferreira, para a Linda do Lamego, para o marido, para a Adelina do Marco, para toda essa gente boa que costuma participar e de todos os lados, e beijinhos para quem está de parabéns, quem estiver menos bem, todas as rápidas melhoras, para o senhor Carlos do Porto também, e para toda essa gente boa, beijinhos para todos, sejam felizes, portem todos muito mal, para o seu carro comprar o Habitacar.
0: E para si também, resto boa terça-feira, boa tarde.
1: Beijinhos.

0: E vamos para a última chamada. Olá, boa tarde.
1: Boa tarde, Ana Maria José.
0: Silvia, bem disposta?
1: Também, obrigada. É a Ana Maria José.
0: Também, muito obrigada. O tema é de Quim Barreiros, indo da amizade, vai dedicar.
1: Vou dedicar para si, com beijinho, com bom dia, com tudo bom. À Dona Laura, que acabei de ouvir, um beijinho para ela, também um beijinho para a Dona Celeste, que é um bocadinho. Para a Dona Filomena, também um beijinho. Para a Dona Satinha, também um beijinho para ela. A Sandra e os meninos dela, um beijinho, com tudo bom. Ao Sr. Carlos Alberto, também um beijinho para ele. Ao Sr. Silva, um beijinho. À Dona Linda, um beijinho para ela, com tudo bom, também para esta senhora. À Dona Amélia, ao marido, aquele beijinho amigo, com todo o carinho. E à Dona Matilde, eu deixo um beijinho muito, muito profundo. Um abraço apertadinho, Dona Matilde, tudo bom para si e para os seus. Mais um beijinho, tudo bom, Dona Maria Zé, e até amanhã, se Deus quiser. Para o seu carro comprar, vai de Itacar.
0: Uma boa terça-feira para si, boa tarde, Sílvia. Vamos então ficar com o tema de Quim Barreiros no fecho da emissão de Envolvências.

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1: Sensacional. 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Vamos conhecer também essas histórias. A melhor música também a tocar nesta emissão. Venha daí.

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0: é meu.
1: Boa tarde, meus amigos. São 13h11. Bem-vindos à emissão da Turma dos Repetentes desta terça-feira, 7 de julho. Eu sou o Luís Miguel Nogueira. Vou fazer-lhe companhia até bem perto das 6. Vamos ter muita música boa durante as próximas 3 horas de emissão.
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0: A música de José Alberto Reis e Marcos com Vamos Viver a Vida, são 13h22. Boa tarde, esta é a turma até às 6.
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0: Para já, a nova canção de João Miguel chama-se Um Déjà Vu.

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0: Participação especial do brasileiro Thierry, são 13h39.
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2: Muito boa tarde, são 4 horas.
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2: Vamos à Informação Regional, a edição das 4 com Maria José Ferreira. Boa tarde.
3: Boa tarde. A Confraria do Anho Assado com Arroz de Forno do Marco de Canaveses assinala este ano 2 décadas de existência e vai celebrar a data com a apresentação de um estudo científico dedicado à história e evolução deste prato tradicional. A sessão está marcada para quinta-feira no Emergente Centro Cultural, onde será divulgado o resultado de 3 anos de investigação. O estudo reúne informação sobre a origem da receita, a evolução da sua confecção, as tradições associadas e outros aspectos culturais ligados ao anho assado com arroz de forno. Segundo o chanceler da confraria, Luís Brás, o principal objetivo foi criar uma obra de referência que ajude a preservar e valorizar este património gastronómico.
4: Nós queríamos efetivamente saber há quanto tempo temos anho assado na região, de que forma é que esta receita foi evoluindo, desde quando é que se fala de anho na região, e isso vai ser a nossa imagem de marca. Estes 20 anos vão ser comemorados com a apresentação deste estudo, que muito nos custou, várias dezenas de milhares de euros, muito esforço da confraria, muito esforço de algumas instituições que nos ajudaram, da comunidade que nos ajudou, dos confrados que nos ajudaram, a que tenhamos um estudo, uma bíblia do anho assado com arroz de forno, em que se possa saber tudo, desde quando é que está, o porquê do termo anho, porque é que nós nos chamamos anho em vez de borrego ou de cordeiro, porque é que temos carneiros e ovelhas na região, porque é destas raças. Portanto, nós queríamos ter algo diferenciador, nós queríamos ter a base de sustentação da nossa receita para que, e ainda não está, infelizmente, mas para que ela seja certificada.
3: A investigação foi desenvolvida ao longo de 3 anos pela empresa State Toll, que reenvolveu a consulta de arquivos, bibliotecas e documentos históricos, incluindo a Torre do Tombo, para reunir informação sobre uma especialidade da qual existem poucos registros escritos. A Igreja de Santa Maria no Marco de Canaveses celebra o seu 30º aniversário com um programa comemorativo que inclui um concerto e uma celebração litúrgica especial nos dias 11 e 12 de julho. As comemorações arrancam na noite de sábado com um concerto comemorativo que terá lugar na Igreja de Santa Maria. O espetáculo contará com a atuação da Orquestra do Norte sob direção artística e musical de Juliana Souza Santos e terá como convidada a soprano Leonor Paes. Inspirado no tema Ave Maria, o programa propõe uma viagem por algumas das mais marcantes obras do repertório clássico europeu, assinalando 3 décadas da dedicação daquele espaço religioso. No domingo, dia 12, pelas 11 horas, será celebrada uma missa solene, que incluirá a bênção e colocação da imagem da padroeira da paróquia de Santa Marinha, na Igreja de Santa Maria. A celebração será presidida pelo Bispo do Porto, Dom Manuel Linda. Após a cerimónia religiosa, pelas 12h30, terá lugar um almoço convívio num restaurante da cidade, reunindo a comunidade paroquial e os participantes nas comemorações. A dedicação da Igreja de Santa Maria do Marco de Canaveses já ocorreu, recorde-se, 7 de julho de 1996, data que marcou a consagração do templo, projetado pelo arquiteto Álvaro Siza Vieira. Há mais informação na edição das 17 horas. Boa tarde.
2: Então até lá, Maria José Ferreira com a Informação Regional. Mais informação na antena da Marcoense às 5 da tarde. 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

0: tarde, meus amigos. Começamos com esta recordação de 1989, esta segunda parte da emissão da Turma dos Repentes. Agora está a chegar, bem-vindo. Vamos estar consigo até bem perto das 6. Este é o programa que lhe dá a música que você gosta.
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0: Esta é a novíssima canção de Mónica Sintra, Barbie. De resto, ela já passou aqui pela turma dos repetentes para falar sobre este novo tema. Barbie. São agora 4:30.
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0: São agora 4h31, esta é a segunda parte da turma, esta hora de emissão que é uma oferta da Opticália de Marco de Canaveses e Baião. 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
0: E agora a nova canção de Álvaro de Castro.
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3: Olá, sou Álvaro Castro e deixa o povo falar.

0: Matheus e Cauan com o Meu Silêncio, participação especial de Simone Mendes. Antes escutamos a nova canção de Marcos Festa Cigana. 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
0: E agora viajamos até 1997.

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2: Muito boa tarde, são 5 horas.
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2: Vamos à informação regional, a edição das 5 com Maria José Ferreira. Boa tarde.
3: Boa tarde, o município de Felgueiras assinala no próximo dia 13 de julho o 36º aniversário da elevação de Felgueiras à cidade. A data coincide também com os 36 anos da elevação de Barrosas à categoria de vila. As comemorações começam pelas 9 da manhã com a cerimónia do hastear da bandeira na sede da Junta de Freguesia de Idens em Barrosas. Meia hora depois, às 9h30, realiza-se o hastear da bandeira nos passos do Conselho de Felgueiras, ao som do hino nacional interpretado pelo berço das artes num momento de homenagem aos valores culturais do concelho. O programa prossegue com a cimeira de autarcas da comunidade intermunicipal do Tâmega e Sousa no auditório do espaço passado, presente e futuro. Em Baião, a Biblioteca Municipal António Mota recebe na sexta-feira pelas 6 da tarde uma palestra dedicada à prevenção das doenças cardiovasculares.

0: o tema Fatores de Risco para Doenças Cardiovasculares. A iniciativa contará com a participação do cardiologista Filipe Macedo, especialista com um percurso de destaque nas áreas clínica, científica e académica. Durante a palestra serão abordados os principais fatores de risco associados às doenças cardiovasculares, com especial enfoque na prevenção, no diagnóstico precoce e também na adoção de hábitos de vida saudáveis. Em Rezende, o município vai promover a 22 de julho uma sessão dedicada aos primeiros socorros psicológicos, com o objetivo de sensibilizar a comunidade para a importância do apoio emocional em situações de crise. A iniciativa decorre pelas 17 horas no Auditório Municipal de Rezende e tem participação gratuita. A ação pretende dotar os participantes de conhecimentos e competências que permitam reconhecer sinais de stress e de vulnerabilidade emocional, desenvolver capacidades de escuta ativa e prestar apoio imediato a pessoas em momentos de maior fragilidade. A ação abordará ainda a importância do encaminhamento adequado para serviços especializados sempre que necessário. E em Amarante, e no âmbito das comemorações do Dia do Município e dos 41 anos de elevação de Amarante à cidade, a autarquia local vai distinguir amanhã 3 personalidades e 2 instituições com as medalhas municipais. A cerimónia realiza-se pelas 18 horas no claustro do Museu Amadeu Sousa Cardoso. A medalha de honra do município será atribuída ao antigo presidente de Câmara, José Luís Gaspar, pelo trabalho desenvolvido ao longo de 3 mandatos à frente da autarquia. Serão também distinguidos José Augusto Silveira, pelo percurso enquanto provedor da Santa Casa da Misericórdia, e o médico Pedro Cunha, em reconhecimento pela dedicação aos cuidados de saúde da população. Já a medalha de mérito municipal será entregue à empresa Mota Engil e também ao Amarante Futebol Clube. Regressamos na edição das 18 horas. Boa tarde.
1: Então até lá, Maria José Ferreira com a informação regional. Mais informação na antena da Marcoense às 6 da tarde. 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
2: 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Eu sou Viena, vocalista da banda Cristal. Estamos convosco aqui na Rádio Marcoense.

0: Cristal. Mariazinha, assim não dá, são 5h28.
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0: A música que junta Luan Santana, Ricky Martin, são 5h37.
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0: Agora vamos até 1980.

0: A música dos GNTK chama-se Pátria Mãe, que no fundo fala sobre o orgulho em ser português. São 5h44, boa tarde.
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5: Olá, sou o Marco Ribeiro. Fogo no Peito é a minha música nova e toca aqui na Marcoense FM. Espero que gostem.

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5: Olá a todos, eu sou o Rui Porto. Foi tudo mentira, é a minha.

0: Esta é a nova canção de Cláudia Nayara, Sou Outra Mulher, no final desta emissão da turma de terça-feira, 7 de julho. Foi um gosto enorme ter estado consigo. Um forte abraço, seja feliz, faça alguém feliz. Até amanhã, se Deus quiser, às 3.
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2: Muito boa tarde, são 6 horas.
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2: Informação regional, a edição das 6 com Maria José Ferreira. Boa tarde.
3: Boa tarde. A Confraria do Engaçado Corros de Forno do Marco de Canaveses assinala este ano 2 décadas de existência e vai celebrar a data com a apresentação de um estudo científico dedicado à história e evolução deste prato tradicional. A sessão está marcada para quinta-feira próxima no Emergente Centro Cultural, onde será divulgado o resultado de 3 anos de investigação. O estudo reúne informação sobre a origem da receita, a evolução da sua confecção, as tradições associadas e outros aspectos culturais ligados ao anhaçado com arroz de forno. Segundo o chanceler da Confraria, Luís Brás, o principal objetivo foi criar uma obra de referência que ajude a preservar e valorizar este património gastronómico.
4: Nós queríamos efetivamente saber há quanto tempo temos anhaçado na região, de que forma é que esta receita foi evoluindo, desde quando é que se fala de anho na região, e isso vai ser a nossa imagem de marca. Estes 20 anos vão ser comemorados com a apresentação deste estudo, que muito nos custou, várias dezenas de milhares de euros, muito esforço da confraria, muito esforço de algumas instituições que nos ajudaram, da comunidade que nos ajudou, dos confrades que nos ajudaram, a que tenhamos um estudo, uma bíblia do anho assado com arroz de forno, em que se possa saber tudo, desde quando é que está, o porquê do termo anho, porque é que nós nos chamamos anho em vez de borrego ou de cordeiro, porque é que temos carneiros e ovelhas.

0: na região, porque é destas raças. Portanto, nós queríamos ter algo diferenciador, nós queríamos ter a base de sustentação da nossa receita para que, e ainda não está, infelizmente, mas para que ela seja certificada.
1: Luís Braz, o chanceler da Confraria do Anho Assado com Arroz de Forno, no município de Felgueiras, assinala no próximo dia 13 de julho o 36º aniversário da elevação de Felgueiras à cidade. A data coincide também com os 36 anos da elevação de Barrosas à categoria de vila. As comemorações começam às 9 da manhã, com a cerimónia do hastear da bandeira na sede da Junta de Freguesia em Barrosas. Meia hora depois, às 9h30, realiza-se o hastear da bandeira nos espaços do Conselho de Felgueiras, ao som do hino nacional. O programa prossegue com a Cimeira de Autarcas da Comunidade Intermunicipal do Tâmega e Sousa no auditório do espaço passado, presente e futuro. E no âmbito das comemorações do dia do município dos 41 anos de elevação de Maranta Cidade, a autarquia local vai distinguir 3 personalidades e 2 instituições com as medalhas municipais. A cerimónia realiza-se amanhã pelas 18 horas no claustro do Museu Amadeu Sousa Cardoso. Voltamos com mais informação na edição das 19 horas. Boa tarde.
2: Então até lá, Maria José Ferreira com a informação regional. Há mais informação na antena da Marcoense às 7 da tarde. 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
2: Minutos passam das 18 horas. Muito boa tarde, sejam bem-vindos. Emissão de Liga de Amigos para esta terça-feira, 7 de julho. Vamos consigo até às 19 horas. Via aberta pelo nosso telefone habitual, 255-539-098. 255-539-098. Pode ligar e pedir a música da sua preferência. Primeiro ouvinte em linha, olá, boa tarde.
3: Olá, meu amor, mais uma vez, boa tarde, como está a menina e a família, está tudo bem, minha amor?
2: Tudo bem, dona Fátima, muito obrigada, a senhora também.
3: Também estou muito bem, muito obrigada para a atenção, minha amor.
2: O tema é de Fernando Farinha?
3: É, pelo amor de Deus, é assim, penso que é o título, é assim, pelo amor da minha mãezinha. E é para dedicar à Maria Emília para a sua família, uma boa noite para todos. E à Silva de Passos Ferreira também, e com o Bona, que um beijinho muito grande. E tudo bom, dentro dos possíveis, para a Matilde de sua família. E para a Dona Amélia, a Dona Mari, é bem este vasinho que ela gosta muito. Um beijinho para ela e para o marido. E para a menina, um bom regresso a casa. Para a mãezinha, para o marido e para o menino, tudo bom, muita saudinha. E até amanhã, se as quiser, meu amor. Está bem, filha? Tudo bom? Gosto tanto de você.
2: Muito obrigada, dona Fátima. Obrigada pela atenção. Resto de uma boa terça-feira para si.
3: Obrigada. Até amanhã, meu amor. Até amanhã.
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0: Próxima chamada, olá, bom dia. Bom dia, boa tarde.
1: Boa tarde, Maria.
0: Boa tarde, Lino. O tema é de Martim, vai dedicar.
1: Para a Eduarda, para a Carina, para o Norberto. E para a Maria da Karina, e para o Costeiro, para a Maria da Freitas, e para uma menina que se chama, para o seu coelho ali de Marco, e para uma menina de Lavoura, de Calheiro de Lavoura.
0: Queres ou Bispo?
1: Aqui.
0: Muito bem.
1: Marlene.
0: Fica então a dedicatória de Lino, o resto de uma boa terça-feira. Vem aí Martim com a Drumeci na casa dela, mas antes a publicidade.
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0: 8:23. Olá, boa tarde.
1: Muito boa tarde, Dona Zezinha. Como está? Passou bem?
0: Bem, obrigada, Dona Emília. E a senhora?
1: Bem, muito obrigadinha. Passou a atenção, Dona Zezinha.
0: O tema é de José Cid, poesia, vai dedicar.
1: Tem que sentir para a Dona Zezinha. Desejo um resto de um bom trabalho, um bom regresso à casa e uma santa noite para a senhora e para todos os meus familiares, para a senhora Dona Amélia de Armamar, para a Dona Santinha Correia de Moreira da Maia, para todas as outras senhoras que já mencionei nos programas anteriores, um beijinho para todas. Muito obrigada pelas suas dedicatórias e tudo de bom. Aquele beijinho sempre muito especial, muita amizade e carinho para a minha querida amiga, a senhora Dona Matilde Ribeiro, para o seu marido, o senhor José, para a sua filhinha menina Catarina, pequenina Maria Inês, Maria Miguel, menino Rafael. Uma santa noite para todos, muita saúde e que a vida lhe sorria sempre, tudo de bom. Dona Zezinha, uma vez mais, até amanhã, se Deus quiser, muito obrigada.
0: Obrigada também, Dona Emília. Resto de uma boa terça-feira.
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0: 18:29. Olá, boa tarde.
1: Boa tarde.
0: Temos o prazer de falar com...
1: Patrícia, de Duas Igrejas.
0: Patrícia, o tema é de Zemar. Feliz aniversário. Vai dedicar...
1: Queria dedicar especialmente ao meu marido que se encontra de parabéns.
0: Parabéns então para o marido e para si. Resto de uma boa terça-feira. Boa tarde.
1: Obrigada, boa tarde.
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1: 18 horas com 35 minutos, vamos até Felgueiras. Olá, boa tarde.
2: Olá, boa tarde, Maria José.
1: Sandra, bem disposta?
2: Sim, está tudo bem. A Maria José também?
1: Também, muito obrigada. O tema, Sandra, é de Marco Paulo, vai dedicar?
2: Sim, bem um beijinho para a minha irmã, com as melhoras, para a Fernanda, com muita força, que ela amanhã vai ser operada. E bem um beijinho muito grande aqui para toda a minha família, para os meus meninos, para o meu marido. E bem um beijinho de parabéns para o marido dessa senhora que acabou de falar. Se tiver mais alguém, parabéns, bem igualmente os parabéns. E bem um beijinho para todos os outros amiguinhos e amiguinhas. Para a Maria José, um beijinho grande e até amanhã, Maria José. Ou até depois, um dia destes.
1: Muito obrigada, Sandra. Para si também. E força, Fernanda, que isto vai correr bem.
2: Tem sim, correr, obrigada, tem Maria José. Ela está a ouvir.
1: Tem de correr bem.
2: Pronto, obrigada,
1: tudo
2: obrigada.
1: Bom, as melhoras, e falamos assim que for possível. Obrigada.

0: 18 horas 41 minutos. Olá, boa tarde.
1: Olá, muito boa tarde, menina Maria José.
0: Boa tarde, Sr. Silva. Entre a luz e a queda, vai dedicar?
1: Olha, vou dedicar já à Sandrinha de Caramos, para ela e para toda a sua família, e principalmente para a sua irmã, a Dona Fernanda, com muita coragem, muita fé, que vai correr tudo bem, graças a Deus. E vai para a Dona Silvia de Passos do Ferreira, beijinho para ela, também tudo bom para essa senhora. E vai para a Dona Celeste Amarante, Teresa Silva de Luxemburgo e seus pais, a Dona Alice e a Senhora Bel. Vai para a Lindinha de Paredes, vai para a Dona Celeste Amarante, para a Dona Amélia de Armamar e vai para a Dona Matilde Ribeiro. E as minhas condolências, Dona Matilde, realmente é uma perda de um familiar, um pai ou uma mãe, é uma coisa muito, muito triste, mas eu compreendo e sei analisar. Sei o que é essa dor. Muita coragem, dona Matilde. Vai para a Dona Filomena também de Paredes, um beijinho para ela, e para a Dona Emília da Croca Penafiel, a Lindinha de Paredes, já disse, olha, e para todo o restante auditório, me esqueci de alguém, e um resto de uma boa terça-feira. Tudo bom para a menina Maria José e toda a sua família e até amanhã, se quiser.
0: Muito obrigada, resto de boa terça-feira.
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0: 7:47. Olá, boa tarde. Estou sim, boa tarde. Já que não temos o nosso ouvinte, fica então disponível mais uma vez o nosso telefone, 255-539-098.
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0: Agora sim, voltamos ao telefone. Olá, boa tarde.
3: Olá, boa tarde, Luísa.
0: Boa tarde, temos o prazer de falar com...
3: Fernando Garoto, Passo Ferreira.
0: Fernando, bem disposto?
3: Sempre bem disposto.
0: Muito bem. Vamos então ouvir o tema de Delfins ao passar um navio. Vai dedicar...
3: Olha, vou dedicar para todos os ouvintes da Marquense, para vocês da rádio, no ótimo resto de fim de dia, mas de uma maneira especial para o Edmundo. Um grande abraço para ele.
0: Muito obrigada. Resto de boa terça-feira para si também. Boa tarde, Delfins, que vão estar nas festas da cidade do Marco de Caraveses dentro de poucos dias.

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2: Final da emissão de Liga de Amigos nesta terça-feira, 7 de julho. Encerramos ao som de Mika neste Rain, uma chuvinha que era. Resto de boa.

concelho. Céu pouco nublado ou limpo, apresentando-se geralmente muito nublado junto à faixa costeira até meio da manhã e a partir do final da tarde, possibilidade de formação de neblina matinal. É tudo na informação. Boa tarde.

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